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Música nova para um dia novo. Bom dia, bem-vindos. Boa sexta-feira. See Out Loud, assim se chama a canção dos Interpol, que trilha o caminho para um álbum novo. Chega a 28 de agosto, o regresso dos nova-iorquinos Interpol a fazer-se também na antena dos 97.8 com uma canção que soa boníssima. Os Jungle, para ouvir agora também com Let's Go Back. Assim começamos o primeiro turno, que vai até às 11 nos 97.8 e em radar lisboa.fm. Bem-vindos.

O som de Benny Sings com Not Enough na radar, também o encontro dos Jungle Jungle com Charlotte Gainsbourg em Waking Up. Estamos sim a acordar para esta sexta-feira, 3 de julho, manhã nova com, enfim, olheiras, sei bem. Cá estamos nos 97.8 e em radarlisboa.fm para combater essas olheiras e para seguir até às 11. Daqui a pouco com Faith No More no palco Radar, fechamos o palco desta semana para celebrar também o regresso dos Faith No More aos palcos no próximo ano. E por falar em regressos, há também música nova, já estamos a ouvir para Nicki Moss, Getting to the Bottom. Bom dia, boa sexta, bom fim de semana. Vamos a isso.

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Manhã de sexta-feira com o tango de Rodrigo Amarante na Radar, também com o palco Radar a caminho. Daqui a pouco, os Faith No More por cá. Para já, duas canções, duas, uma para Boy Pablo e a outra para Jonathan Wilson. Bom dia.

0: A canção é de Fausto Bordal Dias, a interpretação é do projeto Do Cabo do Mundo, um tributo imigrante a Fausto, assinado pelas vozes de Luca Argel, Nancy Vieira, Nani Medeiros e Selma Oamus. Juntos vão editar um álbum que sai de hoje a uma semana, exatamente, a 10 de julho digitalmente, depois a 11 de setembro edição física para este tributo a Fausto, idealizado por Carlos César Mota e Fred Martins, parte da obra de Fausto Bordal Dias para aproximar de novas geografias, ritmos e experiências de vida. Estamos atentos aqui nos 97.8. E para algo completamente diferente, os Faith No More. No Palco Radar.
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0: Os bem regressados Faith No More, que no próximo ano estão de volta aos palcos. Veremos se isso significa também uma nova passagem por território português. A última foi mesmo no passeio marítimo de Algés, para onde vamos daqui a uns dias. O Palco Radar está em formato compacto, como sempre, de domingo para segunda à meia-noite.
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2: Bom dia, Bryan Adams está de volta à música com uma canção de protesto, 51st State, divulgada na quarta-feira, no dia do Canadá, país de onde é originário. É uma resposta à vontade expansionista de Donald Trump, presidente dos Estados Unidos, que chegou a defender que o seu país deveria anexar o Canadá. Este novo single de Adams é o primeiro desde a edição do álbum Roll with the Punches, em agosto do ano passado. O músico tem regresso marcado a Portugal para concertos na Super Boca Arena, Pavilhão Rosa Mota, no Porto, a 17 e 18 de novembro, e na Mel Arena, em Lisboa, a 20 e 21 de novembro. Os Pearl Jam recordaram na terça-feira a morte de 9 fãs da banda durante um concerto no festival de Roskilde, na Dinamarca, há 26 anos. Foi a 30 de junho de 2000 que 8 homens com idades entre os 17 e os 26 anos morreram asfixiados no espetáculo quando os espectadores começaram a empurrar-se tentando chegar à frente do palco. Na mesma ocasião, 43 pessoas ficaram feridas. 5 dias mais tarde, um 9º homem morreu no hospital. Apesar de, em palco, Eddie Vedder se ter apercebido dos problemas na plateia, não foi capaz de impedir a tragédia. 2 anos mais tarde, uma segunda investigação determinou que não havia responsáveis diretos pelo sucedido. 26 anos depois, os norte-americanos partilharam nas redes sociais um post com a imagem de 9 velas, uma por cada vítima. Nos comentários de post dos Pearl Jam, dezenas de fãs que estiveram no concerto partilharam as suas memórias.
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assim damos início a uma nova hora nos 97.8. Bom dia, boa sexta-feira, 3 de julho. Este é o primeiro turno e, bem sei, é uma manhã mais difícil, mais cheia de olheiras, mas, enfim, no fim das contas, valeu a pena estar acordado até mais tarde esta madrugada. Estamos a falar de futebol, do Mundial de Futebol, que, claro, vai dominar todas as conversas ao longo do dia, mas, para já, acredito que precisem de café e é o que nós tentamos trazer na forma de música. Começamos com Ana Lua Caiano. Bem-vindos.

0: manual de ócio para combater o tédio.
1: Tem a palavra Miguel Lima, do Festival das Artes Quebra Jazz.
2: E para completar o meu evangelho, abro as portas ao fim de semana com a escapadinha perfeita. Hoje, a minha sugestão é um regresso às nossas origens, bem perto de Coimbra, as fantásticas ruínas de Conímbriga. Falamos de um dos sítios arqueológicos mais interessantes e importantes de Portugal e da Europa. Um lugar que me diz tanto, onde acabamos de ver nascer um novo festival que lhe uniu a história romana à alma do jazz e onde o Festival das Artes Quebra Jazz esporadicamente gosta de se incorporar. Caminhar entre aqueles muros, perder o olhar no detalhe dos mosaicos e sentir o silêncio daquele cenário idílico é um privilégio absoluto. É o espaço ideal para desacelerar o ritmo da semana, respirar fundo e deixar que o passado nos ponha as ideias em ordem. Por isso, o meu conselho, desliga as notificações, viaje no tempo e vá caminhar por Conímbriga. Para limpar a cabeça das correrias modernas, nada como um bom banho de história. Bom fim de semana.

A inércia de Afonso Cabral nos 97.8 e no programa desta sexta-feira, 3 de julho, não há como negar, pelo muito calor, pelas poucas horas que dormimos esta madrugada, enfim, por tudo. Cá estamos na manhã desta sexta-feira para ouvir também os paus, dá a bola aos putos para ouvir agora também. Daqui a pouco há Observatório Radar com o Esponde, o nosso destaque desta semana. Já lá vamos.

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0: franceses Phoenix com Everything is Everything na radar, também os britânicos Temples com Blue Flame, uma das canções para o novo trabalho do coletivo que, ficam a saber, aqui entre nós, é o destaque da próxima semana no Observatório Radar. E por falar nisso, vamos ao destaque desta semana, os Pond com Terrestrials.
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0: duas propostas, as duas últimas do álbum Terrestrials, o novo dos Pondos australianos em destaque no Observatório Radar. Hoje ouvimos Personal Hell e Nashville I'm Dying. O Observatório está de regresso ao longo do dia e na segunda-feira, a esta hora, com um novo destaque.
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4: Fernanda Abreu, pioneira da pop dançante brasileira, vem à FNAC para uma conversa com o musicólogo Ivan Lima. Da Blitz à carreira a solo, Fernanda Abreu revisita um percurso que marcou gerações. O encontro está agendado para o dia 7 de julho, às 18h30, na FNAC Chiado. A entrada é livre. A FNAC Avenida Roma recebe Madalena Sá Fernandes para a apresentação do Sótão, um romance que se constrói entre memória, autoficção e ensaio, explorando temas como identidade, pertença e o diálogo entre o passado e o futuro. A sessão está marcada para o dia 10 de julho, às 18 horas, na FNAC Avenida Roma. A entrada é livre.
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2: Bom dia, Lídia Jorge venceu o Prémio Camões 2026 no valor de 100 mil euros, que vai na sua 38ª edição. A autora de Misericórdia sucede a Ana Paula Tavares, galardoada no ano passado. O anúncio foi feito ontem pelo Ministério da Cultura, Juventude e Desporto e o Governo Brasileiro. O júri, reunido na tarde de ontem em formato online, deliberou por unanimidade distinguir a escritora Lídia Jorge, destacando o diversificado conjunto da sua obra e o grande contributo para o enriquecimento do património literário e cívico-cultural da língua portuguesa, lê-se no comunicado divulgado pela tutela. O Prémio Camões é considerado o mais importante galardão de literatura em língua portuguesa e tem um valor pecuniário de 100 mil euros, suportado em partes iguais por Portugal e pelo Brasil. O rapper norte-americano Trippie Redd e o português T-Rex estão entre os destaques do 16º Festival Summerfest, que acontece hoje e no sábado na Costa da Caparica, no Conselho de Almada. A 16ª edição do festival regressa ao Parque de Campismo do Inatel, junto à Praia de São João, na Costa da Caparica. Hoje sobem ao palco principal do festival, entre outros, Trippie Redd, Ski Mask e The Slump God, aliás, e amanhã, sábado, atuam T-Rex, MCIG, BB Tricks, Chico da Tina, Mar e Rigelene. A nova peça do TEP Teatro Experimental do Porto intitula-se Nick, Nick, Nick, Nick e Nick e põe em palco do Teatro Municipal Constantino Neri, em Matosinhos, 5 imitadores de Nick Cave numa reflexão sobre a existência. Os 5, interpretados por Ana Brandão, Gonçalo Amorim, Ivo Alexandre, João Miguel Mota e Rodrigo Santos, vão chegando à vez a uma sala de espera para que uma produtora escolha um deles para um qualquer projeto. Nick, Nick, Nick, Nick e Nick estreia-se em Matosinhos amanhã sábado, às 9:30 da noite, com repetição no dia seguinte, domingo, às 4 da tarde. Lembro que o verdadeiro Nick Cave vai voltar a Portugal na próxima semana, na próxima quinta-feira, dia 9 de junho, para um concerto no Festival Nós Alive, no Passeio Marítimo de Algés, em Oeiras, no distrito de Lisboa.
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Todos a bordo para uma nova hora nos 97.8, o primeiro turno desta sexta-feira, 3 de julho, a caminho do fim de semana. Abrimos a hora com os Editors, já em fundo os Asylums e também Jack White. São os três primeiros responsáveis pela música depois das 9 da manhã aqui na Radar. Sejam bem-vindos. Daqui a pouco a Carla escolhe uma canção no Em Repeat. Bora!

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1: Olá, o meu nome é Carla Costa e a música que eu ouço em Repeat é o Make You Smile do Frank Moody.

Chama-se Let Me Go e é música nova para a americana Baby Rose, por quem nos apaixonámos nos últimos tempos, como não, com esta voz maravilhosa. Na próxima sexta-feira edita o novo álbum Journalism. A caminho também temos álbum novo para PZ, este mais lá para a frente, mais lá para o final do ano. Chama-se Álbum de Família e está a ser composto aos poucos por uns quantos amigos. Margarida Campelo participa neste Põe-te a Milhas. Bom dia.

0: Lá atrás os Blossoms com a música nova Meet Me In Love, álbum novo a caminho neste 2026, depois Badly Drawn Boy neste Something To Talk About. E enquanto estas duas canções tocavam, a Liliana Teixeira Lopes veio cá ter, temos a paragem já a seguir.
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0: E cá estamos nós na nossa paragem para esta sexta-feira, a caminho do fim de semana. Liliana, bom dia de novo.
1: Olá, bom dia.
0: Vamos a caminho do fim de semana com muitos temas também para discutir, muitas coisas a acontecer neste fim de semana, algumas delas até com alterações devido ao calor de ananases que se faz sentir, é o caso do Lisboa, por exemplo, exato. Não é? Mas antes de irmos de fim de semana, há histórias para contar e há temas para falar. Eu queria falar-te, antes de tu ires ao teu tema, eu queria falar-te sobre, deverás ter visto isto, sobre o casal que subiu ao Empire State Building, não é? Que escalou o Empire State Building e que chegou lá e colocou uma bandeira com uma frase que era qualquer coisa do género: "When the power of love beats the love of power, the world knows peace." Mas para além disso, o casal Ivan Birkus ou Birkus e Angela Nicolau, que são russos, creio eu, ficaram noivos.
1: Pois,
0: ou seja, houve um pedido de casamento. Mas, enfim, é uma história engraçada, é bonito. Causou algum pânico no meio de Nova Iorque. Eu vi que os canais de notícias estiveram um bocadinho, enfim, em pânico. Mas a verdade é que depois, no meio disto tudo, os nova-iorquinos mantiveram-se, como sempre, impassíveis, é como se nada se tivesse a passar.
1: E, portanto, só aquele pânico inicial e depois...
0: Exatamente,
1: pá,
0: sim,
1: é isso.
0: Acho que é mais pânico de quem está a olhar, do resto do mundo,
1: exato,
0: que está a olhar, do que propriamente
1: eles lá,
0: da cidade.
1: Exato.
0: Ainda por cima, numa semana em que, com as celebrações do 4 de julho e com... Há 300 mil coisas a acontecer também por lá. Mas eu apanhei esta conversa entre controladores aéreos que achei absolutamente maravilhosa. Deixa ver se conseguimos ouvi-la.
2: It's all the hoopla going on over there.
3: Two geniuses climb to the top of the Empire State Building, the top of the spire.
2: Oh, that's awesome. It's a little hot for that, isn't it?
3: It's just the beginning of this week.
2: It's not some worker changing a light, is it?
3: Nah, it's a male, female, dressed in black. They had some flag they were waving when they were up at the top. And he just proposed to her.
4: That was air traffic control.
0: É a conversa mais Nova Iorque de sempre. Essa traquitana que está a acontecer ali. What's that hoopla going on over there?
1: Exatamente.
0: Achei maravilhoso. E pronto, foi uma das coisas que aconteceu anteontem no mundo. Conta-nos coisas, Liliana, o que é que nos trazes esta manhã?
1: Olha, o que eu trago é uma coisa que vai acontecer na próxima semana. Isto porque o Teatro Variedades em Lisboa vai celebrar 100 anos no próximo dia 8 de julho, quarta-feira, com uma programação que inclui visita guiada aos bastidores, a estreia de uma peça original, um livro, uma exposição e uma dança na fachada do edifício. No centenário de uma das salas mais emblemáticas do Parque Meyer, as comemorações arrancam então no dia 8 de julho à 1:30 da tarde, com uma visita guiada ao edifício, atualmente renovado pelo ateliê do arquiteto Manuel Aires Mateus, que vai permitir o acesso a zonas habitualmente vedadas ao público, como os bastidores, acessos de cena e áreas técnicas, sendo de entrada livre, mas mediante a inscrição prévia com lotação limitada, revela a Empresa Municipal de Gestão de Equipamentos e Animação Cultural EGIAC Lisboa Cultura em comunicado. Pelas 6 da tarde é apresentado o livro 100 anos de variedades, da autoria da jornalista e investigadora Paula Gomes Magalhães, com edição da Imprensa Nacional Casa da Moeda, que traça o percurso do Teatro Variedades desde a sua inauguração em 1926 até à atualidade. Depois da apresentação do livro, é inaugurada a exposição Um Lugar Chamado Variedades, com curadoria de José Daniel Ferreira e Mário Nascimento, do Museu de Lisboa, uma mostra que reúne objetos, testemunhos e registros dos últimos 100 anos de atividade do teatro, incluindo depoimentos em áudio de espectadores, técnicos e artistas que por lá passaram ao longo do último século. A abertura da mostra integra ainda uma participação especial da cantora Cláudia Pascoal, que vai recriar 6 canções que tiveram a sua primeira interpretação no Teatro Variedades, entre elas Cheira Bem, Cheira a Lisboa. Co-produzida pelo Teatro Variedades e pelo Museu de Lisboa, a mostra vai ocupar o foyer, o lounge e o corredor do primeiro piso do edifício e fica patente até dia 15 de agosto de 2027, com entrada livre. Às 7:15 da tarde, a fachada do teatro acolhe o espetáculo de dança vertical Axis, com Magali Danriot e Morgane Stefan, O programa prossegue com a estreia de variedades como uma ópera bufa, erótica e satírica, criação de Fernando Heitor, Flávio Gil e João Paulo Soares, um espetáculo musicado e tocado ao vivo, concebido especialmente para este centenário. Variedades como uma ópera bufa, erótica e satírica fica em cena até dia 16 de agosto e está também integrado na programação do Festival de Almada, que decorre entre 9 e 17 de julho. A programação do dia termina com a exibição do filme O Parque das Ilusões, de 1963, de Perdigão Queiroga, numa cópia recentemente digitalizada pela Cinemateca Portuguesa, com início marcado para as 9:30 da noite. Esta exibição abre assim o ciclo Rostos de Variedades, que decorre até o dia 31 de julho, com 7 sessões gratuitas em diferentes espaços, incluindo o Cine Capitólio Rooftop e o Cinema São Jorge, numa parceria entre o Capitólio, a Cinemateca Portuguesa, o Cinema São Jorge e a Cinebox.
0: O centenário do Variedades em destaque também nesta manhã de sexta-feira. Ora, daqui de Lisboa, do centro de Lisboa, do Teatro Variedades, vamos até Matosinhos. Este é o som do trompetista norte-americano Theo Croker. O nome da abertura do Matosinhos em Jazz, o festival que começa exatamente amanhã. O norte-americano veio apresentar o mais recente trabalho, Dream Manifest, que editou no ano passado, mas também uma série de outros trabalhos que ao longo dos últimos anos o puseram a dialogar com as sensibilidades assim do R&B, do funk, do hip-hop e elevar o jazz a esses cantos. É o início do Festival Matosinhos em Jazz, que tem depois muitos outros motivos de interesse para as próximas semanas. Ainda este fim de semana há Núbia Garcia para ver também, um dos destaques, um dos grandes destaques da edição deste ano, a saxofonista britânica.

0: É o primeiro fim de semana no Jardim Basílio Teles, no Coreto do Jardim. Com entrada gratuita, a saxofonista britânica Núbia Garcia é o destaque de domingo, depois de Theo Crocker estar por lá então no sábado. Há também Moses Yofi Trio a 11 de julho, Lakeisha Benjamin a 12 de julho, Gabby Hartman a 18 de julho e a fechar o cartaz Máximo Trio, um dos destaques nacionais também para este cartaz do Matosinhos em Jazz, que acontece então a partir deste fim de semana, a partir de amanhã, 4 de julho. Há também uma exposição em que uma série de artistas recriam álbuns icónicos, capas de álbuns icónicos de jazz: Wasted Rita, Susan Monteiro, Inês Marques Lucas, Filipa Beleza e Maria Imaginário, a trabalharem no Jardim, no formato Mupi, estes discos que escrevem também a história do jazz. O Matosinhos em Jazz a acontecer então a partir de amanhã em Matosinhos, no Jardim Basílio Teles. Um dos destaques deste fim de semana, há muitos outros. Eu vou estar pelo Porto também no Elétrico, a música eletrónica também a tomar conta deste fim de semana aqui em Lisboa, no Lisbonne, que foi obrigado a mudar de sítio devido ao calor, ao muito calor que se faz sentir. São só alguns dos destaques deste fim de semana em que a temporada de festivais está em altas, podemos dizer assim. Há outras coisas, há o Small Summer Fest, mais para os Algarves, o Afro Nation, e enfim, o que mais? Há tanta coisa.
1: Tanta coisa. Isto agora
0: só podia listar, eu podia ficar aqui o resto da manhã a listar festivais que estão a acontecer esta
1: época. É a temporada dos festivais e também de outras iniciativas culturais que acabam por proliferar, não só por Lisboa, mas também pelo resto do país.
0: E delas darás conta ao longo desta manhã de sexta-feira, antes de irmos de fim de semana. Até já, Liliana.
1: Até já.
0: De regresso, quando forem 10 da manhã, nós ainda vamos à nossa Discopátria.
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0: E a Discopátria coube esta semana aos Criatura Dança, um coletivo de Barcelos que estamos a conhecer melhor com o EP Nada no Lugar, um EP de 5 temas, do qual vamos ouvir o quinto agora. Chama-se Tremor.

0: Tremor para fechar a escuta deste Nada no Lugar, o EP dos Criatura Dança, que foi destaque da semana na nossa Discopátria.
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2: Bom dia. Drake assistiu ao jogo que opôs Portugal à Croácia no Mundial de Futebol, que teve lugar no estádio de Toronto, no Canadá, na madrugada desta sexta-feira. O rapper canadiano foi um dos espectadores ilustres do jogo dos 16avos de final de competição, que terminou com a vitória de Portugal por 2-1. Os ecrãs no estádio mostraram-no a festejar o golo de penalti apontado por Cristiano Ronaldo aos 68 minutos, que então empatara a partida. O segundo golo foi marcado por Gonçalo Ramos. Com esta vitória, Portugal passou aos 8avos de final, jogando já na próxima segunda-feira contra a seleção de Espanha. A encenadora brasileira Cristiane Jataí e o ator Wagner Moura apresentam esta semana em Lisboa uma peça que criaram em conjunto, na qual um júri de espectadores decide se o protagonista é ou não um inimigo do povo. Um julgamento depois do Inimigo do Povo, de Henrik Ibsen, que terá apresentações no Centro Cultural de Belém entre hoje e domingo, não é uma adaptação de Um Inimigo do Povo que Ibsen escreveu em 1882, salientou a encenadora. É sim um novo texto, uma possibilidade sobre o depois da história do texto do dramaturgo norueguês. Na peça de Ibsen, a personagem principal, o Dr. Thomas Stockman, tenta alertar para a contaminação das águas das termas da sua cidade na costa da Noruega. As autoridades locais, temendo o impacto financeiro na cidade com o encerramento do espaço ao turismo, hostilizam Stockman, declarando-o um inimigo do povo. Expresso Transatlântico, Loraw, MC Luana e Afro Killers estão entre as primeiras confirmações da 10ª edição do Festival Mil, que junta concertos e uma convenção dedicada à indústria da música emergente, marcada para outubro em Lisboa. De acordo com a organização, em comunicado, à 10ª edição, o Mil regressa à Casa Capitão entre os dias 7 e 10 de outubro, agora com 6 palcos, incluindo 2 de acesso gratuito. A programação vai incluir dezenas de concertos, debates, oficinas e encontros profissionais que vão potenciar oportunidades de negócio, colaboração e reflexão sobre os desafios e tendências do setor da indústria da música. Os bilhetes já estão à venda, mas a convenção tem entrada livre mediante inscrição.
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4: Fica marcado, na próxima semana lá estaremos, emissões especiais nos 97.8 em radarlisboa.fm e, enfim, se quiserem passar por nós, estamos ao pé do Coreto, estúdio novo no Nossa Live 2026. Arrancamos nova hora na Radar, a última deste primeiro turno.
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Velvet Trip com Electric Dreams, também os Houseplants em Do It Like This, algumas das canções com que abrimos esta hora das 10, a última deste primeiro turno, e uma hora que conta, já sabem, com a Roleta Russa às 10h45 e a nossa passagem pelos giradiscos logo de seguida. Já lá vamos a tudo isso. Para já, Tame Impala com Dracula, uma das canções do mais recente trabalho do projeto de Kevin Parker. Bom dia, boa sexta, bom fim de semana. Esta é a Radar e este é o primeiro turno.

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2: Fernanda Abreu, pioneira da pop dançante brasileira, vem à FNAC para uma conversa com o musicólogo Ivan Lima. Da Blitz à carreira a solo, Fernanda Abreu revisita um percurso que marcou gerações. O encontro está agendado para o dia 7 de julho, às 18h30, na FNAC Chiado. A entrada é livre. A FNAC Avenida Roma recebe Madalena Sá Fernandes para a apresentação do Sótão, um romance que se constrói entre memória, autoficção e ensaio, explorando temas como identidade, pertença e o diálogo entre o passado e o futuro. A sessão está marcada para o dia 10 de julho, às 18 horas, na FNAC Avenida Roma. A entrada é livre.
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São os Suede na Radar com Emotionally Unavailable, a banda de Brett Anderson por estes dias a revisitar esse Antidepressants, o 10º álbum de estúdio da banda, que na próxima sexta-feira ganha uma versão expandida. O álbum que vieram também apresentar a Portugal no início deste 2026. Em frente, daqui a pouco temos Roleta Russa, até lá, mais para ouvir, o Skivvy Jr. tem música nova, chama-se Pure Michigan e soa assim. Bom dia.

0: Apagar a sombra, Milhanas na radar, num final de sequência feito no feminino, também com a Shaim em Gasoline. Chegámos à roleta russa, esta semana as respostas a cargo dos Neon Soho, a banda que vamos poder ver na próxima semana no Nós Alive, no palco Coreto, mesmo em frente ao nosso estúdio.
1: 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Roda a roleta. E a pergunta do dia é: qual é a canção perfeita para curar uma indisposição ou ressaca?
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3: O Ricardo responde: samba de uma nota só, uma bossa nova ou jazz, algo calminho e reconfortante. A Vera responde: o silêncio é cura, mas a ser algo bem suave, como por exemplo Smooth Operator da Sade. Eu iria provavelmente para um Charles Bradley. Acho que iria ajudar bastante num caso de indisposição ou de ressaca. E é isto. Beijinhos!

0: Smooth Operator, Chá de Adu nas manhãs da Radar e na última resposta dos Neon Soho à Roleta Russa. As 5 respostas desta semana para ouvir em formato compacto amanhã às 2 da tarde aqui na Radar, e os Neon Soho, esses são para ver no Nós Alive. Tocam na quinta-feira, dia 9, a partir das 7 da tarde no palco Coreto. Nós avançamos, temos giradiscos antes de fechar a hora.
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0: E cá estamos nós, de volta dos Giradiscos, de volta do vinil, como sempre. À sexta-feira trazemos um disco e pô-lo a tocar na antena dos 97.8. Ora, esta semana o André Gonçalves está de férias, já era a minha vez de trazer um disco e eu decidi revisitar um trabalho que já passou aqui pelo nosso Giradiscos. E porquê? Porque na próxima semana Gilberto Gil está em Portugal para uma noite no AGA School de Jazz, uma noite com Maria Luísa Jobim a fazer a primeira parte. Gilberto Gil, que do alto dos seus acabadinhos de fazer 84 anos, acaba de editar também uma primeira parte, um primeiro volume de um álbum ao vivo, um álbum que documenta também esta sua digressão de despedida. E para além disso, há um musical que vai estrear em agosto no Brasil, sobre a história da vida dos seus 84 anos, da sua obra incrível. Chama-se Gil, Andar com Fé, um musical biográfico que estreará então em agosto no Brasil. Muita coisa a acontecer à volta da história de Gilberto Gil e eu decidi regressar a um trabalho chamado Nightingale, a tradução livre para inglês de Rouxinol, e que é basicamente um álbum do Gilberto Gil gravado em Los Angeles a convite do Sérgio Mendes, que produz o disco, que trabalha no disco, trata dos sintetizadores em muitas das faixas deste Nightingale, e é também assim uma espécie de tentativa de apresentação do Gilberto Gil a um público internacional, a um público americano. Há aqui uma série de versões de canções do Gilberto Gil passadas para inglês, há também algumas delas em português, há uma canção do Nelson Jacobina e do Jorge Motner que é o Maracatu Atómico, gravado aqui pelo Gilberto Gil e gravado muitos anos mais tarde por Chico Science e Nação Zumbi, num dos grandes discos da história da música brasileira moderna. E este disco, que é um disco maravilhoso, conta com uma série de músicos de sessão que o acompanharam depois em muitos outros caminhos. O próprio Gilberto Gil fez uma espécie de um track by track uma lista de referências também para este trabalho. Faz parte do Noise Record Club, que é assim uma espécie de clube do disco no Brasil, e eles decidiram também reeditar recentemente este disco pela primeira vez no Brasil. Aqui em Portugal tinha saído em 1979, é essa edição que temos aqui, metendo a foice em searas alheias, e é dessa edição que vamos ouvir este samba de Los Angeles. Gilberto Gil, no nosso giradiscos com Nightingale, o rouxinol do mundo.

Certamente uma das canções que mais facilmente nos mostra que sentido faz a parceria de Gilberto Gil com Sérgio Mendes neste Nightingale, o álbum que serviu também para mostrar Gilberto Gil ao público americano, coisa que Sérgio Mendes já sabia fazer há muitos anos. Aliás, é também sobre isso que versa muita, uma grande parte da carreira de Sérgio Mendes. Podemos espreitar ainda um bocadinho deste Maracatu Atómico, a canção que faz parte deste trabalho e que depois viria a ser mais tarde regravada por Chico Sainz e Nação Zumbi e por muitos outros músicos, mas é uma das grandes canções do cancioneiro moderno brasileiro.

0: as voltas que esta canção já deu na história da música brasileira. Maracatu Atómico, aqui na voz de Gilberto Gil para este Nightingale, o disco que eu trouxe para esta manhã de sexta-feira, 3 de julho, para fechar o primeiro turno. Obrigado pela companhia por mais uma semana. A próxima vai ser especial. Vamos estar no Passeio Marítimo de Algés e, claro, vamos levar-vos connosco, aliás. Venham daí também, emissões especiais a partir do Passeio Marítimo de Algés, mas também as nossas manhãs vão passar por lá. Temos entrevistas, temos transmissão de concertos e temos muito mais para ouvir por lá. Fiquem coladinhos aos 97.8, a radarlisboa.fm e às nossas apps. Até lá, tenham um bom fim de semana, protejam-se do calor. Segunda-feira estou de regresso aqui às 7. Grande abraço. As notícias chegam às 11 com a Liliana Teixeira Lopes.
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2: Bom dia, o Teatro Variedades em Lisboa celebra 100 anos no próximo dia 8 de julho, com uma programação que inclui visita guiada aos bastidores, a estreia de uma peça original, um livro, uma exposição e uma dança na fachada do edifício. No centenário de uma das salas mais emblemáticas do Parque Meyer, as comemorações arrancam à 1:30 da tarde, com uma visita guiada ao edifício, atualmente renovado pelo ateliê do arquiteto Manuel Aires Mateus. A programação do dia termina com a exibição do filme O Parque das Ilusões, de 1963, de Perdigão Queiroga, numa cópia recentemente digitalizada pela Cinemateca Portuguesa, com início marcado para as 9:30 da noite. Esta exibição abre o ciclo Rostos do Variedades, que decorre até 31 de julho, com 7 sessões gratuitas em diferentes espaços, incluindo o Cine Capitólio Rooftop e o Cinema São Jorge, numa parceria entre o Capitólio, a Cinemateca Portuguesa, o Cinema São Jorge e a Cinebox. O Festival Lisbon, Jardim Sonoro, que deveria acontecer hoje e amanhã no Parque Florestal de Monsanto, em Lisboa, afinal, realiza-se no Parque Eduardo VII por decisão das autoridades locais por causa da situação meteorológica, com temperaturas muito elevadas que levaram ao encerramento de vários parques florestais, como, por exemplo, o de Monsanto. Os inevitáveis ajustes de produção e reorganização de horários das atuações levaram a que o festival aconteça agora entre as 2 da tarde e as 2 da manhã, em cada um dos dias, em vez de ser entre as 4 da tarde e as 4 da manhã. A organização garante estar a trabalhar para que o impacto seja o menor possível e que as atualizações do cartaz serão comunicadas muito em breve. O Lisbon Jardim Sonoro vai então acontecer no Parque Eduardo VII. Também este fim de semana há Festival Elétrico, que volta ao Parque da Pasteleira, no Porto, já a partir de hoje e até domingo. Conta com mais de 20 artistas ligados, sobretudo, à música eletrónica, a par de uma área pensada para a família. Além dos concertos, o Parque da Pasteleira acolhe uma área infantil pensada para famílias, instalações artísticas e visuais que complementam a música, várias conferências sobre eletrónica e ainda sessões de bem-estar, como yoga e práticas de movimento.
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2: Boa tarde. O Matosinhos em Jazz começa já amanhã, sábado, dia 4 de julho, com o trompetista norte-americano Theo Crocker. A reputada saxofonista Núbia Garcia é quem toma conta do coreto do Jardim Basílio Teles no domingo, dia 5 de julho. O programa prossegue depois até 24 de julho. Resta dizer que no mesmo espaço do Jardim Basílio Teles, em Matosinhos, está ainda patente desde o dia 1 de julho a exposição do Matosinhos em Jazz. O conceito passa por convidar designers, ilustradores e artistas de outras áreas para recriarem capas de álbuns icónicos da história do jazz mundial. O alinhamento 100% feminino de 2026 conta com Wessie de Rita, Susa Monteiro, Inês Marques Lucas, Filipa Beleza e Maria Imaginário. Isabelle Huppert tornou-se a primeira mulher eleita presidente da Cinemateca Francesa, a prestigiada instituição dedicada a preservar o legado do cinema mundial. A atriz francesa sucede ao cineasta franco-grego Costa Gavras, de 93 anos, que ocupava a presidência da Cinemateca desde 2007. Foi eleita pelo Conselho de Administração para um mandato de 3 anos até 2029. Isabelle Huppert é uma das atrizes mais prolíficas de França, tendo conquistado inúmeros prémios, tanto no seu país como no estrangeiro. A história dos Buracas são sistema que regressam este mês aos palcos vai ser contada num filme que terá como base o livro Também os Brancos Sabem Dançar, de Calaf e Palanga, um dos elementos do grupo. De acordo com a produtora Wonder Maria Filmes, em comunicado, a longa-metragem começa a ser produzida em 2028. A adaptação cinematográfica do livro vai estar a cargo do próprio Calaf e de Fernanda Polakov, e o filme conta com o apoio do ICA, o Instituto do Cinema e do Audiovisual. Também Os Brancos Sabem Dançar, o primeiro romance de Calaf e Palanga, editado em 2017, é um livro que fala de música, mas também de identidade e migrações, misturando ficção e realidade. Algumas das histórias no livro baseiam-se em experiências que Calaf viveu como músico e imigrante que trocou Angola por Lisboa e depois esta por Berlim. Os Buracas são Sistema são os cabeças de cartaz do terceiro e último dia do Festival Nós Alive. Atuam no sábado, dia 11 de julho, no palco principal, o palco Nós.
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2: E para completar o meu evangelho, abro as portas ao fim de semana com a escapadinha perfeita. Hoje, a minha sugestão é um regresso às nossas origens, bem perto de Coimbra, as fantásticas ruínas de Conímbriga. Falamos de um dos sítios arqueológicos mais interessantes e importantes de Portugal e da Europa. Um lugar que me diz tanto, onde acabamos de ver nascer um novo festival que lhe uniu a história romana à alma do jazz e onde o Festival das Artes Quebra Jazz esporadicamente gosta de se incorporar. Caminhar entre aqueles muros, perder o olhar no detalhe dos mosaicos e sentir o silêncio daquele cenário idílico é um privilégio absoluto. É o espaço ideal para desacelerar o ritmo da semana, respirar fundo e deixar que o passado nos ponha as ideias em ordem. Por isso, o meu conselho, desliga as notificações, viaje no tempo e vá caminhar por Conímbriga. Para limpar a cabeça das correrias modernas, nada como um bom banho de história. Bom fim de semana.

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4: Olá, bem-vindos aos Maus Exemplos aqui na Radar 97.8 para Lisboa e online em radarlisboa.fm. Como sempre, somos o Pedro Saavedra e o Rui Miguel e juntos, eles são eu vós, estamos aqui a entrevistar quem como nós já falhou, mas sabe que não é um fracasso. Olá, Rui.
5: Olá, Pedro. Como estás?
4: Estou bem. E tu, como é que tem sido a tua vida?
5: Tem sido uma boa vida, já estamos perto do verão, as férias não tardam a chegar, já estamos todos a precisar um bocadinho mais de nos espraiar.
4: Bom, eu hoje gostava de saber o que é que tu sabes sobre arte contemporânea feita em África.
5: Olha, sei muito pouco mesmo, porque, ora, se me cruzar em alguma exposição... Talvez possa conhecer alguma coisa, mas nós somos de uma geração que se calhar só nos lembramos que existia um pintor moçambicano chamado Malangatana. Agora, sinceramente, não conheço praticamente nada de artistas contemporâneos africanos.
4: Ah, conheces escritores?
5: Sim, escritores, alguns.
4: O Agualusa.
5: Mas neste caso estava a pensar mais na pintura, na escultura, na dança. Mas no caso da pintura ou das artes plásticas e da escultura, infelizmente conheço muito, muito pouco. Mas sei que há cada vez mais interesse por novos artistas africanos.
4: Sem dúvida.
5: Não estamos a falar só dos países de expressão portuguesa, não é? Estamos a falar desde da África inteira.
4: Bom, aqui nos Maus Exemplos, mesmo que não saibam que a arte contemporânea a ser feita em África não faz mal. Mesmo que sejam dos que acham que aos africanos só é importante as artes tradicionais, não faz mal. Ou dos que sentem que etnograficamente dantes é que era bom, bom, também não faz mal. Importante é que saibam que em África, como nos outros continentes, acontece arte contemporânea. Porque se o contemporâneo é o que se está a passar no nosso tempo, esse presente presenteia-nos com o testemunho do que foi feito antes e do que poderá vir a ser depois. E em África, que é um dos continentes onde existem mais jovens, composto por cerca de 60% de pessoas com menos de 25 anos, bom, será ali de certeza que estará o futuro da criatividade humana. Fosse a meritocracia um fator de realidade e nascido onde quer que fosse, cada ser humano teria as mesmas possibilidades em qualquer parte do mundo. Não é assim. Todos sabemos que não é assim, mas já foi pior do que é agora. Nunca como agora, a informação e o acesso à informação foram tão universais e tão democráticos. Com defeitos de falsa e errada mediação, o facto é que as referências para um artista português, inglês, neozelandês ou angolano nunca foram tão similares. Muitos de nós ainda se lembram do antes da internet, da dificuldade de ver uma gravação de um espetáculo ou de uma música fora do mainstream. Muitos de nós ainda se lembram dos artistas que tinham dinheiro para ir a Londres, Paris, Nova York, ver as ideias dos outros e aprender com isso. E os que, sem poderem, só podiam ser artistas tradicionais ou até às vezes só tradicionalistas. O privilégio das referências caiu à rua e o continente africano é um exemplo do futuro que a arte nos reserva. Mas quem melhor para nos ajudar nisso do que uma mulher de 32 anos, artista, que começou essa própria vida artística em Luanda em 2008. Olá!
6: Olá!
4: Conta-nos lá então um dos teus maiores falhanços.
6: Um dos meus maiores falhaços foi quando eu estive a participar no concurso nacional de Kizomba. Estou em Luanda, Angola, no ano 2012. Eu já vinha de um grupo de dança, comecei a dançar profissionalmente desde 2008. Então eu já fui lá assim super consciente de que venceria o concurso, estaria pelo menos no top 3, porque eu já vinha de um certo conhecimento, de um certo perfil, bailarina, profissional, e lá no concurso havia pessoas que vinham de muitos lugares de Luanda, e eu lá sempre, isso já está no papo, vai correr bem, eu danço super bem, eu gosto do que faço. E nem no top 3 tive, era uma dupla, eu e meu parceiro de dança, e aquilo caiu muito mal, porque eu dancei muito bem, fui muito elogiada, fui muito acolhida, mas emocionalmente falando, acho que não tinha as ferramentas suficientes para perceber que também poderia não vencer o concurso. E foi praticamente isso que aconteceu. Tenho muito bem essa memória desse concurso, que foi um falhaço. E após o concurso, no ano seguinte, eu fui surpreendida e tive um convite para voltar, mas era já como uma artista convidada. Teve essa coisa.
4: Obrigado, Madalé de Sanda. Bem-vinda à Radar. Diretamente de Luanda.

0: escutámos a primeira escolha musical da nossa convidada, os Kassav com Claire Richoux, um tema incluído no álbum Kyrie Duvan, editado em 2016.
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2: Madalena, uma canção ideal para te pôr a dançar. Sempre que ouves isto, começas logo a mexer-te.
3: Sempre. Sim, desde muito nova eu sempre tive, né, em minha casa, o meu pai sempre colocou músicas, então eu cresci num ambiente muito musical e as músicas de Bonga, Kassav, Franco, sempre tocavam. E os meus irmãos, eu posso dizer que os meus primeiros passos de dança foram mesmo dentro de casa. Aquilo era colocar os meus pés por cima dos pés do meu irmão e ele tentava guiar o meu, um, dois. Então essas são as primeiras memórias que eu tenho de aprender a dançar semba e kizomba. E no grupo de dança onde eu estive, nós fazíamos muitas aulas de semba e kizomba. E quando eu comecei a aprender a dançar de forma profissional, esta era uma das músicas que mais tocava. Então, sempre que ouço essa música, se eu estou numa festa, num evento, eu preciso dançar, mesmo que eu estiver a comer. É mais forte do que eu, posso assim dizer. Eu quero sempre dançar essa música. E uma altura fui convidada para ir para dançar kizomba e semba no programa televisivo. Então eles perguntaram: ah, que música gostava de dançar? Claire Richoux, Kassav. Então aquilo é uma coisa que vem. É claro que eu aprecio muitas outras músicas de Kassav, mas esta é muito especial, é muito especial mesmo.
2: Mas consegues perceber porque é que é tão especial para ti? É porque é uma memória feliz, é isso?
3: Exatamente. E quando eu comecei a aprender a dançar semba e kizomba de forma profissional, a professora Sheila Siga, que foi a minha primeira professora e formadora, ela colocava muito músicas de Kassav. Já era algo que vinha desde casa e eu reencontrei. E sim, é uma memória feliz.
2: Olha, mas para quem gosta tanto de dançar, tu também dizes que gostas do silêncio.
3: Sim. Porque eu gosto muito que as coisas, não é fácil, né? Gosto muito que as coisas estejam equilibradas. É algo que eu busco muito, que eu procuro trabalhar. Da mesma forma que eu gosto de estar lá, a dançar. É claro que em algum momento eu preciso de me fechar, preciso de silêncio. Uhum. Preciso assim de um momento mais introspectivo, reflexivo. Sim, eu gosto muito das duas coisas.
2: E dançar em silêncio, é possível?
3: Claro, com certeza. É possível e atualmente eu tenho trabalhado um pouquinho nisso, porque o movimento é uma continuidade e dançar no silêncio também surgem muitas histórias, muitas coreografias e memórias.
2: Tu nasceste em Luanda?
3: Sim, nasci em Luanda, nas Ingombotas, Baixa de Luanda, num edifício chamado Jota Pimenta.
2: Estás a brincar? O edifício chamava-se Jota Pimenta? Portanto, esse senhor que fez tantos edifícios na Amadora também fez um edifício em Luanda, curioso. Mas tu tinhas muito uma vida de prédio, de edifício, não é? Porque os teus amigos estavam aí, há um terraço que tu vias à vista. Portanto, era quase como viveres numa cidade que era um prédio.
3: Sim. E a minha infância foi literalmente ali. Nós brincávamos nos andares e no terraço. Lembro-me que dificilmente íamos para baixo. E lembro-me muito bem de uma vez que eu fui até embaixo, né, no rechão, e parecia que eu estava num novo lugar, num mundo novo, porque, né, os pais eram assim super rígidos, controladores. Para eles, tu podes estar dentro do prédio, mas não podes sair sozinha.
2: A rua era um sítio proibido.
3: Sim.
2: E os teus pais faziam o quê nessa altura?
3: Bem, sim, na altura minha mãe era professora do ensino primário e o meu pai, falecido já, na altura ele era funcionário da TAG Linhas Aéreas de Angola.
2: Então viajava muito.
3: Viajava, sim.
2: Ou
3: sim,
2: pelo menos tinha acesso a coisas que podia trazer de outros sítios, como discos, livros, revistas.

0: Então, essa coisa de ritmo veio muito disto. E dentro de casa, lembro-me que o meu irmão ensinava-me os primeiros passos de semba, que zomba, eu tinha que pisar nos pés, pisava por cima dos pés dele, e ele fazia o um, dois, um, dois, um, dois. Então, esse ambiente é que influenciou muito no meu gosto pela música, dança, artes, sim.
1: E já era claro para ti que isso era um caminho para a tua vida ou é uma descoberta que fazes depois?
0: Eu já tinha esse gosto, já era algo que eu já sentia. Não me lembro de alguém chegar e impor, não, tens que dançar. Não foi bem assim, porque eu também assistia muito, tinha muita influência de filmes americanos, de concertos, muita dança, muito hip hop. Então acho que teve esse diálogo e foi algo que eu sentia muito.
1: Mas Luanda era um sítio muito diferente do que é agora, Madalete.
0: Com certeza, já haviam edifícios, mas não tanto quanto os dias de hoje, porque eu tinha acesso ao terraço, eu gostava muito de ver as paisagens. O acesso era diferente, atualmente já é uma outra imagem.
1: E estrangeiros, havia?
0: Havia
1: Porque se o teu pai
0: sim,
1: trabalhava nas linhas
0: mas
1: aéreas, conheceste pessoas de outros países, não?
0: não. O meu pai falava de vários, quem conhecia mais de forma direta era a minha mãe, mas o meu pai contava muitas histórias, eu ouvia vários nomes de funcionários da TAG, representantes em outros países, como o Congo, como o Brasil, como Portugal, e das boas relações que havia entre eles. Lembro-me de alguns nomes, mesmo em algumas províncias daqui da Angola, como Cabinda. Sim,
1: E
0: eu
1: portanto,
0: via
1: o mundo às
0: muito.
1: vezes também te visitava pelas histórias do teu pai.
0: Sim, com certeza.
1: Porque o que tu gostavas mesmo era de brincar de cozinha, não era?
0: Muito,
1: O que é que
0: era
1: é, o
0: assim,
1: que é
0: super
1: brincar de cozinha?
0: apaixonada.
1: Diz-nos o que é isso, o que é isso?
0: Engraçado, olha que eu não tive pressa de ser adulta, mas eu gostava muito de mergulhar neste mundo. Como é que acontecia? Eu e as minhas amigas combinávamos e cada uma levava os brinquedos que tinha, juntávamos e depois escolhíamos. Essa vai escolher isto, aquela vai escolher aquilo. E bom, montávamos as nossas cozinhas, cada uma no seu cada canto do corredor, era uma casa. E montávamos assim a nossa cozinha. O engraçado é que hoje, quando eu vou para o prédio, eu subo as escadas, eu olho, né, para o corredor, para os cantos, e eu me pergunto: como é que nós cabíamos nesse espaço? Como é que aquilo se transformava numa cozinha? Ah, que engraçado! Mas nós, as comidas eram os brinquedos de plástico, então nós nos limitávamos nisto. Era a nossa realidade. Mas houve um belo dia que a minha mãe levou-me para passar o final de semana na casa de umas primas e fomos brincar à cozinha. Houve um detalhe: elas tiravam as escondidas comida de verdade e colocavam. Sim, isso foi uma coisa que eu não me esqueço até hoje. Nós, com os nossos brinquedos de cozinha, comíamos o arroz, o frango, a salada, e foi muito real. Parecia que estávamos a ver já uma vida mesmo de cozinha. Então, foi um episódio super, super, super giro que eu guardo ele. E também teve um episódio assim meio caricato lá no J. Pimenta, porque o prédio onde eu cresci, ele foi construído, e é essa história que me contam, e depois de uns anos construíram um outro prédio. Então são dois prédios bem coladinhos, que parecem gêmeos, mas o J. Pimenta foi construído
1: É
0: primeiro.
1: o original.
0: É o original. Então, com o um prédio novo, havia uma certa rivalidade. As crianças do meu prédio com as crianças do prédio novo. E um dia houve uma guerra dos tacos. Naquela altura, Sim, não.

0: nosso prédio, as casas tinham um piso de taco. Então, eu lembro-me que estávamos lá no terraço a brincar e os meninos do outro prédio começaram a discutir. Houve uma guerra de tacos, então eles começaram a tirar tacos de um lado para o outro, tacos de um lado para o outro.
1: Olha, e a escola? Gostavas da escola?
0: Eu fiz o ensino primário numa escola, posso dizer que eu gostava. Bom, eu sempre gostei de dançar, mas eu fiz o ensino primário numa escola pública e as atividades artísticas não eram ligadas à dança, mas faziam outras atividades. É, tinha muito a ver com cantar, nós cantávamos.
1: Então foi muito gira essa experiência, não é? Em que tu cantavas, mas tu depois precisaste de ir aprender dança, que é quando descobres o balé, é nessa altura?
0: Sim. É nessa altura que eu vou descobrir o balé e me apaixono.
1: Inesperadamente? Era uma coisa que nunca tinhas pensado, nunca tinhas visto?
0: É, visto em filmes, mas não era uma coisa que eu desejava. Foi uma coisa que aconteceu de forma natural. E a professora Sheila era muito paciente, ela acreditava que eu tinha talento, ela acreditava que eu tinha talento, tanto é que as nossas aulas começavam às 19, então ela pedia que nós fôssemos mais cedo, uma hora e meia antes, então ela dava-nos uma preparação, para que nós acompanhássemos melhor o ritmo do grupo, e eu tive um super desenvolvimento. Ela insistia que a arte não é só, o balé não era só dançar, que era necessário ler, pesquisar, entender sobre a ética da dança, ensinou-nos sobre costura. Foi uma escola, foi incrível.
1: Então, mas Madalete, mas o balé é uma arte extremamente disciplinada e disciplinadora.
0: Sim.
1: Isso não te fez impressão, porque sei lá, dançar kizomba é uma coisa que é uma alegria, não é? O teu corpo expande-se. O balé é uma coisa, aparentemente, digo eu, mais racional, mais quase militar, e tu gostaste disso?
0: Sim, são estados diferentes, mas eu sempre gostei do equilíbrio, né? Tem um momento que é lá da disciplina, do foco, da postura, da rigidez, da regra, mas eu sabia que depois desses 3 dias eu ia dançar kizomba, ia dançar semba.
1: Ias tirar a barriga de misérias. E depois tu foste estudar o quê?
0: Engraçado que no ano 2013 eu me fiz um casting para fazer Belas Artes em Cuba. Fiz este casting, fui selecionada, porque esse pessoal que iria fazer Belas Artes em Cuba depois voltaria para Angola para ser professor do ensino médio de dança. Nós aqui em Angola, Luanda, já temos o ensino médio de dança, mas não tem assim muitos anos, é uma coisa nova ainda. Uhum. E lá nós fizemos o casting, fomos selecionados, mas infelizmente não fomos para Cuba, não estudamos Belas Artes. Foi uma decepção. E a minha mãe disse, agora, deixa eu fazer alguma coisa. Eu, como já vinha do ensino médio de ciências físicas e biológicas, então eu fui, vou fazer a faculdade. Fiz análises clínicas e saúde pública, que em outros países é considerado biomedicina, porque eu, além de dança, sempre gostei de saúde, sempre gostei do bem-estar. Então eu fiz o ensino superior na Universidade Metodista de Angola.
1: E chegaste a praticar?
0: Cheguei a praticar um pouquinho, o estágio era obrigatório, sim, mas depois pratiquei um pouquinho e era aquela, né? Claro, a minha vida não foi toda dançar. É claro que teve a fase de fazer o trabalho de fim do curso, estágio profissional, havia momentos que eu não estava a dançar, tinha que focar em outras coisas. E depois voltava na dança, voltava nas artes. E é isso. E atualmente eu, né, trabalho mesmo profissionalmente com dança. Não é fácil aqui em Angola, Luanda, mas já é possível, sim. Eu dei aulas, né? Trabalhei com crianças durante 10 anos. Dava sempre aulas de balé infantil. Aquilo era, eu dava aulas, estudava e fazia faculdade. E houve uma altura que eu dei uma pausa, porque já tinha que focar no final do curso, né? Eu recebi o meu diploma no ano de 2019. E quando ultrapassei essa fase, continuei a trabalhar com crianças, sim, senhora. E até o final do ano passado é que eu decidi dar uma pausa e focar em projetos do nosso coletivo artístico Solarte, um laboratório artístico, estudo entre aspas, e nós temos trabalhado muito, temos feito muitos
1: Então vamos
0: trabalhos.
1: nós, deste lado também, trabalhar um bocadinho na tua segunda escolha musical.

0: foi esta a segunda escolha musical da Madalette Sandá, Sundarta, com o tema Sweet Moon, um single editado em 2017.
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2: Uma canção que tu sentes que parece ter sido escrita a pensar em ti, porquê?
3: Sim, na verdade foi-me dedicada esta canção pelo meu noivo. Na altura ainda éramos simples, estávamos a nos conhecer e ele já tinha dedicado esta música para mim. E quando eu fui ver a tradução eu percebi que foi mesmo escrita para mim, porque eu cresci num edifício e a minha vida durante a minha infância e princípio da adolescência foi muito limitada naquele lugar, e eu gostava muito de ficar na janela porque eu via que era uma forma de eu ver outras coisas, então, principalmente de noite. Gostava muito de observar a lua, as estrelas, e eu tinha a janela como o meu maior portal de viagens na imaginação. Uhum. Então, é uma música que eu fui ouvir. A primeira vez que eu ouvi, eu gostei, logo identifiquei-me com ela. E é isso, eu gosto muito de coisas relacionadas à lua, mistérios da lua, faces da lua. Então eu super identifico com esta música, e também ela me traz muita calma, me traz assim um momento menos acelerado. E é isso, eu gosto muito.
2: Olha, uma coisa que eu gosto muito foi de ter conhecido. Tu estiveste recentemente em Portugal com um projeto chamado Corpos Cartográficos, que tem a ver muito com o apagamento da memória negra, especificamente aqui em Lisboa, em Portugal. Consegues-nos explicar um bocadinho este projeto que tu tens com o Parasol?
3: Sim, sim. Eu tenho esse projeto com o Parasol, que faz parte do nosso laboratório artístico SolarArte. Na verdade, o projeto começou antes de eu chegar em Lisboa. O Parasol estava lá a fazer um estágio na Gulbenkian e ele já fazia essa observação, ele já fazia esse questionamento, ele ia para vários lugares. Então foi aí que ele começou a escrever os corpos cartográficos. Mas, claro, eu aqui em Luanda sempre em comunicação com ele, e fomos fazer as nossas pesquisas, e assim que eu cheguei em Lisboa no ano passado, nós começamos o projeto de forma prática. Nós fizemos uma lista de lugares, de pontos específicos, onde havia corpos negros na era da escravatura. Nós filmamos na Praça do Comércio, filmamos no Parque das Cebolas ou Rua da Madalena, Poços Negros, fomos em Belém, no padrão
2: dos descobrimentos,
3: sim. A performance girava muito em torno de um livro que nós também muito pesquisamos, e foi isso, foi uma experiência incrível que está a continuar assim que nós regressamos para Luanda. Depois nós fomos para Kwanza Norte, nas províncias daqui, em Massangano, tivemos numa das fortes onde os escravizados eram selecionados para serem levados em lugares que eles não sabiam, muito desses lugares. Então nós estivemos lá e também gravamos uma parte deste projeto, e nós queremos, é algo que ainda está em pesquisa e vamos continuar, temos intenção de continuar aí para outros pontos onde tiveram essas presenças, né, dos corpos negros, que foram apagados, silenciados.
2: E como é que é a visão de uma mulher angolana sobre isto? Porque nós aqui, a discussão também é recente, mas claramente que há portugueses que acham que é um assunto que já passou, que não tem importância, e outros que acham que não e que nos temos que relembrar. Mas visto daí, porque a escravatura foi feita daqui para aí, não foi ao contrário. Como é que tu, como uma mulher jovem, vês isto? Achas que isto tem mesmo que ser relembrado? Como é que tu vês isto?
3: Sim, porque estes vídeos que nós fizemos também vão servir como arquivo para futuros pesquisadores, futuros artistas, porque nós também tivemos uma certa dificuldade de encontrar informações, de encontrar conteúdos de pesquisa para poder colocar tudo isto em prática mais. Para nós é muito importante ter outras formas de contar e de arquivar a nossa história aí por intermédio do movimento, do videoarte. Para nós é uma coisa assim bem opcional.
2: Porque há um, mas há um museu em Luanda sobre a memória da escravatura.
3: Sim, aqui na cidade nós temos um museu de antropologia e distante da cidade temos um museu de história natural, mas é um lugar que não é um lugar que não se sente tanto, não se sente tanto. Por exemplo, o Museu de Antropologia é super próximo de mim, eu já estive lá várias vezes, mas não sei, talvez exista uma monotonia ou uma dinâmica não muito, posso dizer, não muito interessante, sinceramente. E esse tipo de trabalhos que nós estamos a desenvolver também é uma forma
2: De
3: para outras
2: relembrar,
3: pessoas
2: sim.
3: terem acesso.
2: Mas, por exemplo,
3: Sim.
2: para as pessoas mais jovens, o colonialismo, que é mais recente, ainda estará mais presente do que a escravatura, que foi há mais tempo. Não é
3: Sim.
2: um tema que se fale muito, pergunto-te.
3: Não. Não. Não, não, não. Parece que não é algo tão prioritário, parece que não é algo tão prioritário, mas atualmente tem-se falado muito sobre a devolução de muitos objetos históricos que foram levados para outros lugares, tem-se falado muito sobre reparação histórica, sim, coisas assim. E também uma outra coisa que eu senti é a superficialidade com o assunto, ou não querer falar muito sobre, mas é a nossa história. E eu lembro-me de quando mais nova, os meus irmãos leram um livro, acho que As Minhas Estrelas Negras. Tenho essa memória que eles falavam sobre este livro, que antes do colono vir com essa ideia de virem civilizar os africanos, de virem civilizar os angolanos, nós já tínhamos arquitetura, já tínhamos reino, já existiam bibliotecas. Então, os meus irmãos já contavam essas coisas, mas eu sendo adulta, é claro que eu tive uma maior percepção, uma maior visão com os estudos, as pesquisas que eu fui fazendo, foi assim que eu fui percebendo que o nosso cabelo é bonito, o nosso cabelo era uma forma de linguagem, o nosso cabelo afro era uma forma de comunicação, mas essa coisa do cabelo, do corpo, da beleza, foi muito padronizada para muito eurocêntrica, uma beleza, mesmo no balé clássico, o balé vem muito das cortes francesas e é muito essa questão do corpo europeu, do perfil europeu, do penteado europeu.
2: Estás-me a dizer que o balé é colonialista? Estás-me a dizer que o balé tem uma gênese colonialista?
3: Posso dizer que sim, posso dizer que sim.
2: Porque há balé em todo o mundo.
3: Aqui já também já há o balé aqui, mas não é claro, ainda estamos nesse processo, né? Existem outras prioridades, e nós temos muitos bailarinos, muitos dançarinos em Angola que fazem outras, né, danças patrimoniais, mas como me foi apresentada esta dinâmica e eu me apaixonei, é um lugar que eu sempre estive, tanto o balé clássico, tanto a dança contemporânea, danças afros contemporâneas, mas sempre nessa ideia de que tens que usar as roupas, são dessas cores, as cores são mais bonitas, o cabelo só tem que ser assim. Então, muito dentro de uma estrutura.
2: Um modelo.
3: Exato.
2: Tu uma vez confidenciaste-me, Madalete, que chegaste a ter vergonha da forma como a tua mãe se vestia.
3: Sim.
2: Porque o teu modelo era um modelo ocidental, dos filmes, dos livros. E de repente é quase como tu não confiares ou não acreditares na tua própria cultura. Isso aconteceu-te?
3: Sim, eu não me identificava muito, não me identificava muito com a forma com que como ela vestia-se, como ela comunicava, mas quando era muito nova, claro, as comidas fazia, eu preferia, quero comer. Nós crescemos com comidas típicas nossas, mas havia sempre um momento que eu queria comer um bacalhau com natas, queria comer coisas muito, muito. Então isso é fruto, penso que também seja um pouquinho fruto ou muito do colonialismo, enquanto nós temos coisas nossas, mas querer sempre escolher o de fora.
2: Mas olha, mas tu mais recentemente, também no teu trabalho performativo, na tua dança, tens trabalhado sobre expressões afrodiaspóricas, sobre danças patrimoniais, estás a redescobrir um mundo, ou é impressão minha?
3: Sim, porque... Olha, isto é uma coisa que, por exemplo, aconteceu muito aqui. A minha mãe, o pai da minha mãe é angolano, essa história que me foi contada, ele teve que fugir à guerra e o país mais próximo era a República do Congo. E a minha mãe, muito pequena, ela viajou com o meu pai, eles tiveram que refugiar-se no Congo. E depois eles regressaram para Angola, os famosos regressados. Então, lá no Congo eles não eram aceitos como congoleses. E aqui em Angola eram vistos como regressados. Então, eu também vivi um pouquinho esse conflito. E isso foi um processo muito longo para eu me aceitar, para eu aceitar a minha cultura, para eu reconhecer a minha própria beleza. Então, eu estou a viver mesmo tudo isto. É uma nova fase. Estou a voltar para mim, estou a voltar para as minhas origens. E é isso que eu tenho, que eu tenho vivido, porque aqui as pessoas tinham muita vergonha de usar panos, de falar sobre as nossas comidas, era assim muito escondido, mas atualmente as pessoas querem mostrar Angola, querem mostrar as nossas tradições, os nossos pratos típicos. Eu penso que estamos a viver uma nova era, a era da não-vergonha. Posso assim dizer que temos valorizado mais os nossos ancestrais, essas coisas todas.
2: Que bom saber isso, Madalete. Olha, agora chegamos, porque também confidencio-te que já era tempo dessa autoestima começar a vir cá para fora, porque de facto a África é um continente todo ele, e Angola são cheios de pessoas com imensas ideias, com imensa criatividade, com imensa capacidade. Já chega de serem postos de lado. Rui, chegou aquele momento para fazeres a tua pergunta. Qual é a pergunta que tens para a Madalete?
0: Olha, a minha pergunta para a Madalete era sobre as crianças. Tu também trabalhas com crianças, aí falaste nisso há pouco, e Angola tem uma população muito jovem, mas muitas crianças vivem na pobreza, são muito vulneráveis, e eu gostava de te perguntar se tu tens tido algum trabalho com essas crianças mais vulneráveis de Luanda, e qual o papel que a arte pode ter em retirar essas crianças da rua e lhes dar um rumo e uma nova vida?
3: Obrigada pela pergunta. Então, eu já fiz e tenho feito vários workshops em comunidades. Eu fiz um workshop numa biblioteca, numa comunidade. As crianças que têm acesso a essa biblioteca, então eles tiveram acesso a uma aula de balé. Se tem um dia, assim, Dia Internacional da Dança, eu faço um workshop, coisas assim. Confesso que ainda não tenho uma estrutura, então tento me adaptar da forma que eu posso por intermédio de workshops, mas isso é um desejo, é um grande desejo, de coração mesmo, porque da mesma forma, eu acredito, da mesma forma que eu tive a oportunidade de fazer, de dançar, por intermédio da dança, eu tenho amigos, tenho, a dança me fez ter amigos, me fez conhecer pessoas verdadeiras, me faz viajar, ter experiências internacionais, também traz-me uma certa bagagem intelectual em termos de cultura. Então, eu penso que a arte, que a dança é imprescindível, e eu quero muito poder continuar a partilhar, me doar, porque onde eu comecei a dançar, eu lembro-me que não foi me pedido dinheiro, é algo que foi cedido, que foi partilhado. Então, dessa mesma forma que me foi doado este conhecimento, esses ensinamentos, eu quero muito continuar a doar e partilhar com as crianças.
2: Boas notícias, então. Olha, agora temos que ir à tua lista de maus exemplos. Eu pedi-te bons maus exemplos e começamos pela Ingrid Silva, uma bailarina brasileira, membro do Dance Theatre of Harlem em Nova York. Uma pessoa mau exemplo, porquê?
3: Sim, porque a Ingrid Silva é uma referência. É uma referência no mundo da dança, no mundo do balé, para mim, porque ela rompeu barreiras, limites. Ela é uma bailarina que, né, existem muitas outras bailarinas negras hoje em dia, mas ela teve o papel principal dessa companhia, uma companhia diversificada, que não existiam só bailarinos padrão. E ela é uma impulsionadora desta arte, escritora e ativista. E uma coisa muito importante que a Ingrid posso dizer que denunciou, ela durante muitos anos ao longo da carreira dela, ela pintava a sapatilha dela de pontas, porque não tinha uma sapatilha de ponta do tom da sua pele, sendo que a sapatilha é continuidade da pele da bailarina, e durante muitos anos ela pintava a sapatilha dela, e eu, quando não tinha essa informação, eu via os vídeos da Ingrid e eu me questionava, mas onde é que eu posso encontrar umas sapatilhas do tom da minha, um dia, na altura não tínhamos, ela usava uma base de maquiagem e ela pintava, e hoje ela tem um livro sobre isso, ela tem essa sapatilha num dos museus lá nos Estados Unidos. Então ela é uma grande referência, até a forma de vestir, tons para a pessoa negra, tons mais terrosos, mais primavera, verão.
2: E dança então, maravilhosamente.
3: Sim, espetacularmente.
2: Uma Sociedade, um conto da nossa querida Virginia Woolf, originalmente editado em 1921, em que um grupo de mulheres decide investigar se a educação que deram aos filhos foi bem empregue. Um livro mau exemplo porquê?
3: Sim, nós estávamos a desenvolver um dos nossos espetáculos, uma das nossas performances, que é o Conto dos Filhos, que conta a história de uma mulher gestante numa sociedade patriarcal e machista. Então, lá nas minhas pesquisas, eu encontrei este ensaio, este conto, e achei muito interessante por serem mulheres que se uniam, e também sou um pouquinho sobre essa questão da sororidade feminina, de estarem unidas, de questionarem a sociedade machista, questões da violência e da guerra. Então, eu li isto durante a pesquisa desse projeto que nós estávamos a desenvolver sobre o que é ser mulher numa sociedade escrita por homens. E também foi bem interessante durante a pesquisa que eu estava a fazer sobre essa performance, O Conto de Duas Filhas.
2: A Substância, filme de terror de 2024, escrito e realizado por Coralie Fargent, sobre uma espécie de elixir da juventude. Filme mau exemplo, porquê?
3: Achei muito interessante, achei o filme super, assim, questões super artístico. Isso chamou muita atenção, mas ao mesmo tempo o filme fala sobre essa questão do ser jovem perpetuamente. Se tu estás a envelhecer, já tens que ser colocado de lado. Então, essa questão, toda essa pressão que a sociedade tem, que o corpo jovem é que vale, o corpo jovem é que vende, o produto jovem. Então, é um filme que me marcou muito, em que ela queria ser sempre jovem para ter um significado, para ser a escolhida e para fazer sentido. É um filme que eu achei interessante, uma crítica super interessante.
2: Luegi Luna, cantora e compositora brasileira, música mau exemplo, porquê?
3: É uma cantora que eu muito admiro, também é uma referência para mim, é alguém que tem uma beleza que eu super me identifico. Eu às vezes digo que a Luegi Luna é uma prima que está do outro lado do oceano, e as músicas delas inspiram muito, tenho como referências até para trabalhos, para projetos. Eu gosto muito da poesia dela, ela tem um álbum, penso que o meu lugar no mundo, algo assim, e eu tive como referência também para um projeto que estive a desenvolver recentemente.
2: Olha, vamos ter que ficar por aqui. Madalete, foi maravilhoso falar contigo. Foste um excelente mau exemplo. Preciso que agradeças ao teu vizinho, a banda sonora que nos acompanhou nesta conversa toda. Obrigado por estares em direto connosco de Luanda. Foi maravilhoso estar a ouvir-te e espero que toda a gente ouça as coisas maravilhosas que tu disseste. Gostaste?
3: Obrigada.
2: Está tudo bem?
3: Muito, muito. Eu estava assim, ansiosa, expectante, a contar os dias, porque eu ouvi também, ouvi os outros meus exemplos, achei super interessantes, ouvi também de uma bailarina, que fixe!
2: Olha, foste e agora passaste a ser oficialmente um mau exemplo, está bem?
3: Boa!
2: Portanto, agora já toda a gente sabe que a Madalete Sand é oficialmente um mau exemplo. E lembrem-se, nem tudo o que nasce torto não se endireita de volta. Somos o Pedro Saavedra e o Rui Miguel e este foi mais um mau exemplo da nossa sexta temporada. Para quem nos quiser seguir, ouvir os podcasts do programa ou enviar mensagens, estamos, como sempre, no Instagram dos Maus Exemplos e na App Radar. Bem-ajam por nos terem ouvido. Bem-ajam!
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1: Olá, o meu nome é Carla Costa e a música que eu ouço em Repeat é o Make You Smile do Frank Moody.

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3: Fernanda Abreu, pioneira da pop dançante brasileira, vem à FNAC para uma conversa com o musicólogo Ivan Lima. Da Blitz à carreira a solo, Fernanda Abreu revisita um percurso que marcou gerações. O encontro está agendado para o dia 7 de julho, às 18h30, na FNAC Chiado. A entrada é livre. 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A sessão está marcada para o dia 10 de julho, às 18 horas, na FNAC Avenida Roma. A entrada é livre.
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1: Neon Soul.
2: O Ricardo responde: samba de uma nota só, uma bossa nova ou jazz, algo calminho e reconfortante. A Vera responde: o silêncio é cura, mas a ser algo bem suave, como por exemplo Smooth Operator, da Sade. Eu iria provavelmente para um Charles Bradley. Acho que iria ajudar bastante num caso de indisposição ou de ressaca. E é isto. Beijinhos!

0: Tal como prometido, 7 minutinhos antes das 4 da tarde. Estou de regresso e aqui a interpelar a emissão do André Gonçalves, caso ele cá estivesse, para passar um vinil, porque hoje é mais um dia do Quando o Giradiscos Toca. Digamos que edição Nós Live 2026.
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0: Ora, pois bem, hoje não tenho o André Gonçalves para trocar com ele um vinil, isto é, falarmos sobre o vinil que eu traria, por isso mesmo aquilo que acontece, no fundo, é eu partilhar este mesmo tema sozinho. Curiosamente, podemos ouvir, na verdade, de fundo, o produtor deste disco, estamos a falar de Benjamin, aqui com recordação para Berlengas, para esse mesmo trabalho, porque hoje trago o vinil de Rita Cortesão, nome para o nosso a live deste 2026, tudo um pouco, é esse mesmo trabalho que apresenta e que também eu trago em formato vinil, um belíssimo vinil branco para dar conta deste seu registro. A Rita, que tem formação na área do jazz, toca desde os 5 anos, acabou por estudar no New Music School e também no Hot Club, também aí com a ligação com a Margarida Campelo, com Beatriz Nunes, também com a Joana Espadinha, etc. Ela, neste mesmo trabalho, dá a voz, contribui com o piano, com as teclas, com os coros, com os programadores e com o glockenspiel, e conta com outras participações super interessantes. Já aqui falei, o co-produtor do disco, Benjamin, um disco que acaba por ser editado até mesmo através da editora do próprio Discos Submarinos, mas também o próprio Benjamin a participar no disco com guitarra, com bateria, com programadores, com baixo elétrico e até mesmo com algumas teclas. No tema Lisbolha, que foi um dos cartões de visita deste mesmo disco, que rodámos por aqui com insistência também na Radar, conta ainda com o baixo elétrico do Francisco Nunes e, curiosamente, as partes onde foi apenas gravado com voz e piano foram compostas no quarto da própria artista, sendo que depois ganharam, é claro, uma nova vida no estúdio, no Louva a Deus, em Benfica, e acaba por se transpor nessa produção depois também ao lado de Benjamin. Um disco super interessante, onde encontramos as melodias sonhadoras e a procura de um sentido para a vida e para o sentido desta Lisbolha, como ela acaba por referir, em que nos encontramos, e também um título de um disco que acaba por refletir a pluralidade sonora, mas também a temática das faixas, o fascínio da artista pelo jogo das palavras. São 33 minutos muito interessantes, onde somos embalados pela voz da Rita Cortesão nessa viagem que, no fundo, atravessa coisas como o aborrecimento, a frustração, aquelas frustrações destas nossas demandas da modernidade, de estarmos sempre online, conectados, ligados, disponíveis, mas também o desassossego dos sonhos e às vezes a monotonia que acaba por viver, e também as dificuldades da cidade onde nasceu e depois a cidade que acaba por acolher. São estas temáticas que vamos também encontrar naquilo que será o concerto da própria Rita Cortesão este ano no Nós Alive. Ela vai tocar no palco do Heineken, visto que também foi a vencedora do Festival Termómetro, o que lhe dá a garantia dessa mesma atuação, não só no Festival Alive, mas também no Festival Bons Sons, por exemplo, ou no Vodafone de Paredes de Coura. O primeiro será mesmo no palco do Heineken, e aqui com essa menção de ser vencedora do Festival Termómetro deste ano. Um disco com a edição da Fundação GDA e também aqui com vários temas para ouvirmos na Radar, e aliás temos o feito também através da emissora nacional. Eu escolhi o tema número 7, que é Um Pouco de Tudo, que vai precisamente do formato contrário do tema de título, Tudo Um Pouco, nesse sentido. É uma espécie do reflexo, do espelho do título do disco, Um Pouco de Tudo, a faixa 7, para conhecermos também hoje no Quando o Giradiscos Toca, nesta edição já praticamente colada ao Nós Alive. Vamos então ouvir Rita Cortesão com este Um Pouco de Tudo para o seu disco Tudo Um Pouco.

0: Rita Cortesão com o seu disco Tudo Um Pouco. E ouvimos a faixa Um Pouco de Tudo, faixa 7 para esse mesmo trabalho que Rita Cortesão apresenta também no festival Nós Alive, onde, é claro, toda a Radar vai estar presente com a sua vasta equipa para acompanhar todos os concertos, todas as reportagens e entrevistas a rodar aqui nos 97.8, também obviamente online em radarlisboa.fm e ainda também através das aplicações disponíveis para iOS e também para Android. Rita Cortesão toca às 4h30 da tarde do terceiro e último dia do festival, no dia 11 de julho, no sábado, no palco Heineken. E fechamos então esta edição desta semana do Quando o Gira Discos Toca para a semana. Obviamente, como estamos em modo live, não trazemos um vinil para passarmos, porque seria impossível, mas até provavelmente também vamos falar de vinil nessa emissão especial. Fechamos assim o Quando o Gira Discos Toca, já a seguir a emissora nacional, 4 horas e 4 minutos.
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Aqui, a abrir a emissora nacional desta sexta-feira, 3 de julho, tivemos uma recordação para depois irmos à novidade, na verdade, verdade. Estivemos aqui com um dos temas em que Pedro Branco se junta, neste caso, àquilo que é também, obviamente, a junção com Noise Surf, e agora ficamos a conhecer a nova canção de Pedro Branco, precisamente também com Noise Surf, mas também com Tipo. Chama-se Não Canto Porque Sonho. Já falamos um bocadinho sobre o tema.

0: sua interpretação para Num Canto Porque Sonho, Pedro Branco, com a colaboração de Noise Serve e também de Tipo, 4 anos depois da sua estreia a solo de Pedro Branco com a narrativa épica do cotidiano. Este é o primeiro tema que nos dá a conhecer para um futuro longa duração, tema que já andava a tocar ao vivo há cerca de 3 anos, mas que agora acaba por gravar e também lançar para toda a esfera digital e afins, e aqui com destaque para uma versão de Fausto Bordal Dias, que vem do encontro também do seu próprio lançamento, que foi no passado dia 1 de julho, precisamente numa altura em que se celebrou 2 anos do falecimento de uma das maiores figuras da cultura portuguesa. É o single que mostra então este primeiro olhar para o novo disco de Pedro Branco, que está previsto para o próximo ano. Recordação ainda também para essa ligação próxima de Pedro Branco com Fausto Bordal Dias, porque o próprio acompanhou como parte da sua banda naqueles que viriam a ser os últimos concertos de celebração dos 40 anos de Por Este Rio Acima. Seguimos com mais 2 novas propostas na emissora nacional, o novo single de Houseplants para ouvir já a seguir com Pleasure, e também o tema de Marta, Ding Dong.
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Houseplants com este Pleasure, segundo single para aquilo que será o seu disco de estreia, com edição prevista para o ano de 2026, mas mais lá para o final deste mesmo ano. Andaram a fazer a abertura para o Studio Cinema Club recentemente no Coliseu dos Recreios. Agora o grupo Lisboeta começa a preparar-se então para esse álbum de estreia, com os temas que foram produzidos pelo Gordon Raphael, o produtor também responsável por discos dos Strokes ou mesmo das Hines ou The Cribs. Aqui também para dar a conhecer hoje Marta com este Ding Dong.

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1: Marta, a lançar este Ding Dong com a colaboração da SP Rocha para aquilo que será o EP Marta Vai a Marte. Seguimos com Maripoli e Electric Man, com uma cover audaciosa para ouvir daqui a nada, 4h20.
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Mary Paul com este Crossing, essa travessia até Almada através da ponte, é isso mesmo que é descrito pela própria Natasha para este Crossing, o tema que fará parte então do seu trabalho Rotten Luck, que vai ser lançado no final de agosto. Trabalho que foi gravado no sul de Londres com Joseph Tuck, que já trabalhou com os Tapir e com também os Piglet, e também o primeiro disco a contar com a participação de toda a sua banda que trabalha com ela, por exemplo, nos concertos ao vivo. Ainda para ouvir até ao final desta emissora nacional de sexta-feira, 3 de julho, a cover de Electric Man para o seu disco de covers, para o tema de Rocky Vários, Cristina, beleza é fundamental.

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1: Cristina, beleza fundamental de Rocky Vários aqui na versão de Electric Man. Para fecharmos a emissora nacional de hoje, Gil Henriques com algo que é óbvio no dia de hoje. Está calor.

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Daniel Kessler, o guitarrista dos Interpol, que já não cantava ao lado de Paul Banks desde PDA. Tema já velhinho dos Interpol, mas a regressar a dar a voz para este See Out Loud. É um dos temas que conhecemos para o novo disco dos Interpol, This Mirror Weighs a Ton. 4:38, a caminho do palco Radar, Linda Martini.

a banda de Greg Dooley. Os African Wigs com um novo disco, chama-se Soft Control. Disco esse que também celebra 40 anos da banda. Este Jungle Rule é o terceiro tema que já rodamos por aqui nos 97.8, também radarlisboa.fm e através das aplicações para iOS e também para Android. Daqui a pouco, palco radar esta semana com os Faith No More ao vivo no Phoenix Festival em Inglaterra, em 1997, na mesma semana que os Faith No More acabam de anunciar que estão de regresso aos palcos. A ver, vamos, se para este ano, se para o ano que vem, se passam por aqui ou não. A ver, vamos. Até lá, até ao palco radar, Jimi Hendrix com este Fire. E depois o palco radar com os Faith No More.

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1: Uma Vida a Menos, Ana Lua Caiano, com aquele que é o primeiro avanço para o novo longa duração. Na reta final da hora passada, tivemos ainda palco radar com os Fate No More ao vivo no Phoenix Festival em Inglaterra, em 97, e Transvision Vamp com I Want Your Love. 5 e 3, seguimos agora com Big Red Machine, The Ghost of Cincinnati. Ainda nesta hora temos também música para ouvir em repeat. 5 e 4 minutos agora, depois 2 Year Vacation com Highlight of My Night.

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0: Cornelius, Change and Vanish, com a colaboração de Mei Ehara e também na remostura de John Carroll Kirby. Um pouco mais atrás tivemos também Rita Vian com Causa, para esse mesmo trabalho. Um pouco mais atrás ainda o Soma Please com I'm a Fan para o EP Ballet e ainda Shai com Donuts, Mind If I Do. 5h27, agora é tempo de irmos à proposta daquela música que não podemos deixar de ouvir em repeat no dia de hoje. Hoje é a escolha da Carla.
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2: Olá, o meu nome é Carla Costa e a música que eu ouço em repeat é o Make You Smile do Frank Moody.

Foram os Fruit Bats com esta Perhaps Where a Storm. Antes também a escolha da Carla Costa, Frank Moody com Make You Smile, uma das bandas que na altura também passou pelo Nós Alive e que se calhar também fez recordar essa mesma memória desse mesmo tema à Carla Costa para ouvirmos hoje em repeat. Já sabem, podem também enviar a vossa sugestão para o 93-911-64, 93-911-64. Basta mandarem-nos um áudio através de mensagem do WhatsApp a dizerem que são e que música não vos sai da cabeça. 5h34, a nova canção de Benjamin Clementine, uma sátira com elementos de culinária nessa tradução deste Pizza Mind, como se fosse Peace of Mind.

bem, o novo tema de Nicki Moss, este Getting to the Bottom, marca o regresso de Miguel Vilhena ao seu alter ego de Nicki Moss e também com um disco para este ano. Faltam 18 minutos para as 6, seguimos com The Preachers em Is This How You Feel? Depois da Fall e também Morphine, a caminho das 6.

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Os da Fall de Marquis Smith aqui na Radar, a 10 minutos das 6 da tarde, com esta Big New Prince. Agora os Morphine, recordação para All Your Way, ainda para ouvir até à hora certa, Monday, na versão acústica de Little Fish, e também os Hermanos Gutierrez, que vão ter até mesmo um concerto de Radar lá mais para a frente neste ano de 2026. Vamos ouvir o tema Hijos del Sol. Para já então os Morphine com All Your Way.

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1: Josh Campen e Sarah Helen são os Pamela com este Better Than Before para o EP It's Nice to See You Here. Trabalho que sai dia 10 de julho, a iniciar esta hora das 6 na radar. Também King John nesta Wilderness Empire. Para o artista português, depois também os Editors a caminho de novo disco em The Rush e recordação para os Rolling Stones com Brown Sugar. Tudo isto até ao Observatório Radar com o novo disco dos Pont.

Editors, que começam também a dar conta do novo disco Surface Echo and Sounds. Não só através dos dois singles que já editaram, inclusive este da Rush, mas também nos festivais, passaram recentemente pelo Pink Pop, por exemplo. 6 e 12, seguimos com Rolling Stones, Brown Sugar, até chegarmos ao disco Terrestrials dos Pond no Observatório Radar. Vamos ouvir mais duas canções.

Os Pond no disco Terrestrials, onde abandonaram todos os pedais e os pedaleiras para criar música altamente dançável, mas com guitarras à mesma e com o psicadelismo também, mas com outras formas, especialmente com várias artimanhas no Ableton. E foi essa a proposta para Terrestrials, um pouco mais terrenos, um pouco mais orgânicos, depois do trabalho em Stung, onde abusaram também das camadas, um disco agora no sentido inverso. Mas que belo disco dos Pond, este Terrestrials. Fechamos depois deste Two Hands, que ouvimos ainda há pouco, com o tema título Terrestrials. 6:20 foi o destaque desta semana no Observatório Radar, os Pond com este Terrestrials, e para a semana os Temples com Bliss.

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Os Nine Inch Nails com As Alive As You Need Me To Be para John Harris, a banda sonora do filme. 6:30, Os Paus com Dá Bola aos Putos, é um dos temas para enterro, o disco que marca também o fim dos Paus. 07 e Becky Shapiro e também ainda tema de Amy Curl, a caminho do Evangelho.

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Os Vila Martel, não nos deixem ir embora. Faltam 12 minutos para as 7. Se forem embora às 7, ainda têm que aguentar mais 12 minutos. Antes tivemos também na emissão da Radar Amy Curl com Lembra-me de um Sonho Lindo, na sua reinterpretação, também meia mirandesa pelo meio, e ainda 07 com Big E Shapiro em Swing. Daqui a pouco o Evangelho com a última sugestão do nosso convidado esta semana, Miguel Lima, a sugerir-nos daqui a pouco um passeio até lá, PZ Point e Milhas. Mais uma canção para álbum de família, esta com a colaboração da voz de Margarida Campelo.

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1: Tem a palavra Miguel Lima, do Festival das Artes Quebra Jazz.
2: E para completar o meu evangelho, abro as portas ao fim de semana com a escapadinha perfeita. Hoje, a minha sugestão é um regresso às nossas origens, bem perto de Coimbra, as fantásticas ruínas de Conímbriga. Falamos de um dos sítios arqueológicos mais interessantes e importantes de Portugal e da Europa. Um lugar que me diz tanto, onde acabamos de ver nascer um novo festival que lhe uniu a história romana à alma do jazz e onde o Festival das Artes Quebra Jazz esporadicamente gosta de se incorporar. Caminhar entre aqueles muros, perder o olhar no detalhe dos mosaicos e sentir o silêncio daquele cenário idílico é um privilégio absoluto. É o espaço ideal para desacelerar o ritmo da semana, respirar fundo e deixar que o passado nos ponha as ideias em ordem. Por isso, o meu conselho, desliga as notificações, viaje no tempo e vá caminhar por Conímbriga. Para limpar a cabeça das correrias modernas, nada como um bom banho de história. Bom fim de semana.

com Waterfall. Antes também tivemos então a sugestão de um passeio por parte de Miguel Lima, ele que é o diretor artístico do Festival das Artes Quebra Jazz, que em julho e em agosto recebe a sua 17ª edição do evento, este ano a celebrar o Contraponto. Acontece, é claro, em Coimbra. E para ouvirmos até às 7, First Breath After Coma com Salvador Sobral, neste Now That You've Come In.

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Castilho com a nova canção Tripé, rodar nos 97.8 e também no início desta hora das 7 na Radar. Um pouco mais atrás, Miles Kane, né? Mr. Midnight e também o Suede com a nova canção Emotionally Unavailable. É para a edição de luxo de Antidepressants, o último longa duração que editaram. Daqui a pouco Disco Pátria, aliás, com Criatura Dança e o EP de 5 canções Nada no Lugar. Até lá, Japanese Breakfast com este Orlando and Love.

0: ficámos a conhecer o universo dos Criatura Dança, o quarteto que nos fez companhia esta semana na Disco Pátria. Com o trabalho Nada no Lugar, fechámos o destaque com o programa Plano Vazio. Nome a reter na música nacional, os Criatura Dança. Seguimos com Arab Strap e também da Rolling Stone, 7 1/4.
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0: Fernanda Abreu, pioneira da pop dançante brasileira, vem à FNAC para uma conversa com o musicólogo Ivan Lima. Da Blitz à carreira a solo, Fernanda Abreu revisita um percurso que marcou gerações. O encontro está agendado para o dia 7 de julho, às 18h30, na FNAC Chiado. A entrada é livre. A FNAC Avenida Roma recebe Madalena Sá Fernandes para a apresentação do Sótão, um romance que se constrói entre memória, autoficção e ensaio, explorando temas como identidade, pertença e o diálogo entre o passado e o futuro. A sessão está marcada para o dia 10 de julho, às 18 horas, na FNAC Avenida Roma. A entrada é livre.
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Radiohead com Hypnotic, True Love Wait. Antes os Rolling Stones, I Miss You, e também os Arab Strap com o You You You, regresso para eles e também com o novo disco já na bagagem, marcado para este ano de 2026. Seguimos com o Reflector, faixa título para o trabalho dos Arcade Fire, aqui com esse mesmo tema. Ao ouvir o 7h31, depois Dead Combo e também Marisei, a caminho da roleta russa, com a última resposta às temíveis perguntas da nossa roleta por parte dos Dian Sou. O trio que vai estar também connosco no nosso Live 2026.

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2: O Ricardo responde: samba de uma nota só, uma bossa nova ou jazz, algo calminho e reconfortante. A Vera responde: o silêncio é cura, mas a ser algo bem suave, como por exemplo Smooth Operator, da Sade. Eu iria provavelmente para um Charles Bradley. Acho que iria ajudar bastante num caso de indisposição ou de ressaca. E é isto. Beijinhos!

música para curar uma indisposição ou ressaca, com várias opções. Esta foi a que ouvimos, Smooth Operator, de Sade. Nien So, que vão estar connosco também no Nós Live 2026. Vamos acompanhar também o seu concerto e falar com os próprios, é claro, no Festival Nós Live 2026. Nos três dias do festival, a equipa Radar muda-se de Armas e Bagagens para o recinto junto ao palco Coreto e também com transmissão de concertos, reportagens, entrevistas, entre muitas outras coisas. Os Nien So continuam a apresentar Shall We Begin. Aqui vamos chegar com o tema I Dare You If You Dare Me. Também a Bia Maria com Marcha da Paridade até às 8. Depois das 8, há a Pastilha Elástica com o nosso Tomás na hora e música para mascar e para entrar da melhor forma no fim de semana. Regresso na próxima segunda. Tchau, tchau. Um abraço. Bom fim de semana. Bom descanso.

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0: 4:30.
1: São 4:30.
0: São 4:30.
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1: Tem a palavra Miguel Lima, do Festival das Artes Quebra Jazz.
2: E para completar, o meu Evangelho abre as portas ao fim de semana com a escapadinha perfeita. Hoje, a minha sugestão é um regresso às nossas origens, bem perto de Coimbra, as fantásticas ruínas de Conímbriga. Falamos de um dos sítios arqueológicos mais interessantes e importantes de Portugal e da Europa. Um lugar que me diz tanto, onde acabamos de ver nascer um novo festival que lhe uniu a história romana à alma do jazz e onde o Festival das Artes Quebra Jazz esporadicamente gosta de se incorporar. Caminhar entre aqueles muros, perder o olhar no detalhe dos mosaicos e sentir o silêncio daquele cenário idílico é um privilégio absoluto. É o espaço ideal para desacelerar o ritmo da semana, respirar fundo e deixar que o passado nos ponha as ideias em ordem. Por isso, o meu conselho, desliga as notificações, viaje no tempo e vá caminhar por Conímbriga. Para limpar a cabeça das correrias modernas, nada como um bom banho de história. Bom fim de semana.

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2: O Ricardo responde: samba de uma nota só, uma bossa nova ou jazz, algo calminho e reconfortante. A Vera responde: o silêncio é cura, mas a ser algo bem suave, como por exemplo Smooth Operator, da Sade. Eu iria provavelmente para um Charles Bradley. Acho que iria ajudar bastante num caso de indisposição ou de ressaca. E é isto. Beijinhos!

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